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Papai do céu abençoe Salvador e todo mundo, e que a família Canário possa crescer todo dia e cada vez mais.

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0: Seu Mel.
1: Essa canção é cachorra demais, rapaz.
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3: 9:59.

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1: 11 e 9.

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1: Ponta Aguda FM, 11:34.

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1: Que música de arrepiar é essa, hein?

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1: 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Segura, Luca DJ.
2: Vai, DJ. Vocês estão prontas, crianças?

0: assim, ó. 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
2: 11:46.

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1: Meia-noite e 13.
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2: 5 e 4.

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1: 5:49.

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0: 6 e 16.
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continua! Parada sertaneja! O Negrão chegou! É mais um encontro de amigos! Uma hora no clima do rodeio brasileiro! A você no campo ou na cidade! Um abraço forte do Negão, vambora! Vamos sim, bora, mas eu bora pra empreitada! O meu estilo é country, rodeio é minha paixão! Tenho sertanejo no peito e a viola no coração! Vambora! Terceira semana, mês de setembro!

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0: Fala, negrão.
1: Fala, negrão.
0: Alô, povão amigo, vamos embora, mas eu, bora pra empreitada. Modão é igual respeito, é bom e nós gosta. Vambora!

0: Opa! Um abraço forte pro cê, minha gente. Daqui a pouco o Negrão volta, cê me espera.
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5: 6h43.
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0: Ô, meu povão amigo, tamo de volta, vambora, vambora, Parada Sertaneja, vamos seguindo o fluxo, vamos seguindo.

0: povão amigo, que pena! Chegamos ao final do Parada Sertaneja. Vão picar mula, vambora, o negão se despede. A gente volta no próximo. Um beijo, tchau, obrigado!
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0: 7:11.
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2: Olá, seja muito bem-vinda, seja muito bem-vindo. A gente começa mais um programa Clube do Rei. Eu me chamo Elaine Dias e a gente vai ficar por aqui, ó, juntinhos, trazendo as melhores canções do Rei Roberto Carlos a partir de agora. E a primeira de hoje, a gente canta com ele aqui no programa Clube do Rei.

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1: Vou pedir a você que não saia daí, porque a gente vai para o intervalo rapidinho. Na volta do intervalo tem mais sucessos do Rei Roberto Carlos. Até já!
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6: 7:41.
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1: Estamos de volta com o especial do Rei Roberto Carlos, trazendo mais músicas, mais sucessos.

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1: Vamos finalizando o especial do Rei Roberto Carlos, agradecendo a você a audiência, a companhia. Um beijo, um abraço, bom fim de semana, boa semana para todo mundo. Semana que vem a gente se encontra. Até lá!
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0: 8 e 13.
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4: E aí, minha gente, tô chegando, tá começando o programa Top 10 Brasil, as melhores músicas e o nosso jeito legal de fazer FM.
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4: Muito prazer, muito obrigado pelo carinho. A partir de agora, programa Top 10 Brasil. Eu sou o Renato Neves, o seu amigão aqui do rádio, para passarmos juntos o melhor desse fim de semana. Esse pode ser, sim, o melhor fim de semana da sua vida. Só depende de você aí do outro lado do rádio. A magia da comunicação. Abraçar cada amigo, cada amiga sintonizado, sintonizada na nossa rádio. Valeu, é bom demais contar com você todo fim de semana. Tá preparado? O melhor da música vai começar a partir de agora. Só sucesso. O programa aqui é só sucesso. Top 10 Brasil com as 10 mais tocadas, as 10 mais amadas pelo público. E a gente já começa agora com menos papo, mais músicas e muito mais você no ar. Um jeito diferente de fazer FM com a sua ajuda, com a sua companhia. Você é tudo pra gente.
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4: Simbora então, em décimo lugar tem Murilo Rufi, Saudade Estranha.
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0: 7.
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2: Em oitavo lugar, tem o som do Matheus e Cauã. Admita, participação Luana Prado.
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0: Intervalo pequeno, pessoal. A gente volta já já trazendo muito mais músicas e muito mais no Top 10 Brasil. Ainda tem o segundo e o primeiro lugar. Não sai daí, não. Eu volto já.
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6: 8h39.
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0: Top 10. Muito bem, já de volta.
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0: Com muito mais músicas, muito mais você, muito mais prazer. Compartilhe o nosso som. Agora trazendo aí pra você o segundo lugar de hoje.
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0: Tem o som do Zé Neto e Cristiano, Cadeira Cativa.

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0: 10. Prontinho, tá aí o som do Top Mundo, aqui dentro do programa Top 10 Brasil, comigo Renato Neves, o seu amigão aqui do rádio. De onde que você acompanha a nossa programação? Deixa um oi aí nas redes sociais da rádio e no meu também, @RenatoNeves42. Manda um oi lá pra gente fazer amizade. É muito bom ter você junto conosco, hein? Aquele abraço a todos os amigos e amigas Brasilzão aí afora. Chegando agora as mais pedidas, aquelas mais tocadas no Brasil e fora do Brasil, através do YouTube e outras plataformas digitais. Se você quer ficar atualizado, tá no horário certo. As mais pedidas dentro do Top 10 Brasil.
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1: Finalzinho do horário. Só resta agradecer a você o carinho, o rádio ligado, a participação. Como sempre, um privilégio estar com cada amigo, cada amiga. Foi ótimo ter conhecido você nesse fim de semana maravilhoso. Que a gente possa se encontrar no próximo fim de semana, trazendo ainda mais sucesso. E essa energia boa que rola entre a gente, rola algo muito especial entre a nossa rádio e você. Beijo pra todo mundo, fica na paz, bom fim de semana. Eu conto com você no outro fim de semana, não esquece não. Encontro marcado. Tchauzinho!
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0: gostou, uma salva de palmas pra Simone Mendes. Meu amor, muito obrigado por participar da minha mistura.
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1: 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Meio-dia e 51.
0: Dessa vez eu balancei, viu, malandro?

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0: Hoje a vibe é toda de sorte. Aliás, é mais um dia de sorte pra mim também. Outro dia, outra história especial dentro desse universo musical que tanto amo. Cada palco, cada nota, cada batida é um pedaço do meu coração que fica com vocês e que entrego ao mundo. Ei, mundo! Minha vida é como um livro cheio de ousadia e alegria que escrevo a cada novo acorde. Cada capítulo é uma jornada no infinito da sorte, onde cada escolha molda o nosso destino. E eu escolho mais e mais aventuras constantes. Sorte não é apenas um título. Sorte traz uma sonoridade que conecta, que faz a galera sentir aquela energia boa, sabe? Quero que essa noite seja como tirar um bilhete premiado. Que minha música seja como um amuleto de sorte pra todos que a ouvirem. Vamos nessa, meu povo! Vamos que vamos! Com a sorte no coração, porque o melhor só vem pra quem acredita. A sorte tá lançada! Meu nome é Thiago André, mas tá, pode me chamar de Thiaguinho. E hoje é seu dia!

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0: Obrigado, meu moleque. 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

0: 1:43.
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no ar, Brasil! Terceiro finalzão de semana do mês de setembro. O mês de setembro tá praticamente indo embora já, né? A gente já tá praticamente dando as boas-vindas ao mês de outubro. Temos aí mais dois finais

0: pra te trazer muita música boa, muita alegria, muito sucesso e, é claro, contando sempre com a sua participação. Você vai mandar a sua mensagem pra gente através do nosso WhatsApp, DDD 88 99316-6333, repetindo, DDD 88 99316-6333. Participa e vem junto com a gente, porque a maior audiência dos domingos do rádio brasileiro já está no ar. Eu quero que você venha junto comigo, venha participando. Eu quero que o Brasil inteiro se ligue a partir de agora junto com a gente aqui no meu, no seu, no nosso encontro de todo domingo. Então vem simbora Brasil, simbora, porque eu tô no ar. Eu tô daquele jeito, tô pronto, preparado e querendo.
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0: Eu tô no ar, Brasil. Sejam todos bem-vindos. Simbora.

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5: 12 e 9.
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0: já estamos de volta! De volta nesse clima de muita festa, de muita alegria, alto astral no seu finalzão de semana. E você participando junto com a gente, mandando a sua mensagem no DDD 88 99316 6333, repetindo, DDD 88 88, é o DDD 99372 8032. A Baica, bora ouvir meu povão do Brasil, bebê. A Cunha
1: é Adriano de Montanhas RN. Esqueci de falar o nome, mas agora eu lembrei. Adriano, sim, de Montanhas RN, tô sintonizado aí. Aquele abraço aí pra programação aí, valeu.
0: Valeu aí, padinho. Meu povão aí, de Nova Cruz aí, do Rio Grande do Norte aí, ouvindo pela Rádio Agreste aí. Alô, Giselda Felipe, minha madinha, aquele abraço aí. Obrigado pelo carinho. É doido, é o fresco. Bora sim, bora, bota mais um aí, vai.
2: Ah, eu tenho roupas.
0: Oi.
2: Gostaria de pedir a música do Pinzeiro.
0: Ixi.
2: Para oferecer para meu esposo Francisco, meus filhos Arley, Carlos e Ana, todos meus familiares.
0: Uhum.
2: Para vocês da rádio.
0: Sim.
2: Seu programa é 10. Nós estamos ouvindo você da Patrulhas FM aqui de Senador Pompeu, a Rubenita.
0: Tchau. Tá certo, Rubenitazinha. Tchau, tchau. Obrigado pelo carinho. A mulher mais paciente do Brasil.
3: Brasil.
0: Eita, Rubenitazinha. Não é doido. Senador Pompeu no meu Ceará, nossa Patu News FM. Alô, Chico do Jová, meu padinho, aquele abraço especial. Alô, Joab Nascimento, a família Pato News FM, a família 92 FM, aquele abraço especial, muito obrigado pelo carinho, viu? Essa turma maravilhosa aí de toda a região, de Senador Pompeu, tá todo mundo acompanhando a gente. Quem também já tá ouvindo a gente é a Rosângela Alves, em Santana do Acaraú. Tá ouvindo pelo som da Coqueiros FM 95,3. Pedindo aí o som do Dodival Dantas, presente especialmente pra sua irmã Fátima e a sua vizinha Neide. Pronto, tá certo. Meu povão de Santana do Acaraú acompanhando a gente, muito obrigado pelo carinho, viu? Alô, Cleiton Carneiro, meu padinho. Nossa, Coqueiros FM 95,3 é Sobral e toda a região, mais de 40 cidades interligadas de ponta a ponta em uma só sintonia. Tem também o Vinícius Carvalho, tá em Marco, Ceará. Tá pedindo o som do Safadão. Vou mandar Jazinho, toma boa do Marco também acompanhando a gente, viu? É, ouvindo pelo som da Coqueiros FM. Você em todo o Brasil, o que é que você tá fazendo? Você não mandou mensagem ainda, hein? DDD 88 99316 6333, repetindo, DDD 88 99316 6333.
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0: Chegando o sucesso.

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2: 2h35.
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4: Já estamos de volta, Brasil. Vamos juntos. Mais uma hora, hein?

0: nosso finalzão de semana. Mais uma hora juntinhos aí, você, você e eu. Você em todo o Brasil participando, se interligando, mandando a sua mensagem aqui no DDD 88 993 16 63 33, repetindo, DDD 88 993 16 63 33, é o WhatsApp mais bombado do Brasil, é o WhatsApp dos melhores ouvintes do mundo, é o WhatsApp que você vem se interligando junto com a gente nesse nosso mundozinho. Então bora sim, bora, bora ouvir o povo, meu povão do meu Brasil. Deixa eu ver aqui quem já tá com a gente. A Patrícia Menezes, tá em Itarema, no Ceará, tá pedindo Mari Fernandes. Tá pedindo também um beijo pra Lorena e pra sua mãe, a Dona Célia. Tá certo? Um abraço, Dona Célia, um abraço, Lorena. Turma boa de Itarema, no meu Ceará, muito obrigado pelo carinho, muito obrigado pela sintonia. O Rogério Duarte tá em Bela Cruz. Deixa eu ver quem mais aqui. Marcinha tá em Itapajé. Eita, tu amor de Itapajé. Itapajé já ali na cola, né? Pertinho aí da nossa capital cearense, pertinho de Fortaleza, né? Poucos quilômetros de Fortaleza aí. Nossa querida cidade de Itapajé. Tá lá a Marcinha, a Lúcia, a Martinha, todo mundo ouvindo a gente no centro de Itapajé. Ô, coisa boa. O Samuquinha tá ouvindo a gente em Marco, no Ceará, o Samuel Ferreira. Olá, Elton, me chamo Paulo César, estou ouvindo você aqui em Pentecoste, no Ceará. Manda pra mim uma do Leonardo, uma das antigas. Ofereço especialmente para o meu pai, José, que é muito fã do seu programa e fã do Leonardo também, aí. Pronto, padinho, deixa comigo. Meu povão de Pentecoste no meu Ceará. Meu Cearazão é de ponta a ponta também, viu? O negócio é sério. Deixa eu ver quem mais aqui. Tem mais gente do Ceará? Tem. Ora sim, não tem. A Natália Fernandes tá em São Gonçalo do Amarante. Tá conectada pelo som da rádio H10 e também tá ouvindo a gente pelo som da Luar FM 87.7 da Calcaia. Região ali em torno da minha grande Fortaleza, né? Que alegria. Meu povão também do Paracuru. Alô, Antônio Marcos. Vai Paracuru, ali tem o carnaval, né? O carnaval do Paracuru. Eita, meu povão do Paracuru. Aquele abraço especial, viu? Agora eu quero ouvir o povo, aqui. Eu quero ouvir meu povão, quero ver aí logo uns... Bota logo uns dois áudios aí, uns dois. Vai lá, eu quero ouvir meu povão, vai. A Baica, cuide.
1: Oi, Elton Luca, aqui Oi. É Cacá, falo de Macau, no Rio Grande do Norte.
0: E aí, Cacazão?
1: Hoje o Domingão Musical por a Rádio Salina de Macau.
0: É a boa.
1: 95.5.
0: Sim.
1: E desejo as músicas do programa, a minha esposa Marneide, meu neto André Gabriel. Peça a música de Zezé de Camargo e Luciana, nova.
0: Sim.
1: Chama Lequito na bota, é nóis.
0: Valeu, padinho, é nóis. E a mulher do Oroz, que estão tudo ligados em nós. Um abraço especial. Tô boa aí de Macau, no meu Rio Grande do Norte. A nossa Salinas, Salinas FM. Alô, Duduzinho, meu padinho. Aquele abraço especial. Meu povão aí da nossa Salinas FM, a nossa 95 FM. Aquele abraço especial. Alô, dançarina lá em Porto do Mangue. Eita, dançarina é, mas dançarina aí é diferente demais, tu é doido. Vai, bota mais um aí, vai, cuide.
2: É, o Tuluca aqui é Gilberto de Maribondo, Alagoas.
0: Sim, padinho.
2: É, a rádio daqui é 104,9.
0: Sim, Marimbondo FM.
2: Eu quero que você bote uma música pra
0: de quem?
2: Mim ouvir.
0: Sim.
2: De
0: quem?
2: É, a menina de 12 anos, com o Paulo de Iguatu.
0: Fala, meu Jesus Cristo. Logo de 12, padinho. Tinha de 18, não, de 20, 25. Tem que ser logo de 12 anos, homem. Não, negócio de 12 não dá certo, não, homem. Tudo livre. Né? Negócio de 12 anos. Quando lançaram a mina dos 18, aí eu boto. Aí a dos 18 eu posso botar, porque a dos 12 é... Perigo monstro, tu é doido. Fala, me acaba, viu? E você segue participando, segue mandando a sua mensagem no DDD 889-9316-6333. Repetindo, DDD 889-9316-6333. É o WhatsApp mais bombado do Brasil, é o WhatsApp que você participa. Então bora sim, bora, bora com mais música. Agora, bebê, que eu já tô de volta e o sucesso também tá de volta. Aqui a gente só ouve as melhores. Vem sim, bora que eu já tô de volta.

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0: 3 e 1.
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3: 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Vem se embora que eu já tô de volta. Para todo o Brasil. Muito bem, já estamos de volta. Aí! Aí! O seu radinho, bebê!

0: assistindo. DDD 889-9316-6333. É o WhatsApp mais bombado do Brasil. É o WhatsApp que você participa junto com a gente. Então bora sim, bora. Bora ouvir o povo. Meu povão do meu Brasil. A baica. Cuide, Lequito. Bora sim, bora, vai.
1: Oi, tudo bom?
0: Tudo bom, Vanuzinha.
1: Sou Vanusa de Araújo, da cidade, Oliveira de Humanitário.
0: Na roça, sim.
1: Assista a rádio, 17.9.
0: Cristal FM, sim.
1: Passa a música de Eduardo Costa, qualquer um.
0: Sim.
1: Quero oferecer para minha prima Ana Maria.
0: Maria de Miro.
1: Ivanita Xareia.
0: Kátia, Carol, Paula, Milena.
1: Dona Zanita.
0: Yara. Natália, Nedina.
1: Alaíde, Lica. Rosália, Anitta,
0: Bizé Lima, sim.
1: Edson Luiz, locutor da rádio, filho.
0: Cristina Santana, Tom, sim.
1: Fernandes,
0: sim.
1: Esmeralda Vira Rio,
0: seu Rosa, Rosa, sim.
1: Joelice da Saída, vixe, do Riacho Frio.
0: Tá até travando a mulher.
1: Pintada, sim. Mário de Palmeira.
0: Ah.
1: Ismara,
0: sim.
1: Brejinho,
0: sim.
1: Pra você. Obrigada, essa pessoa. Um ótimo trabalho.
0: Tá certo, Vanuzinha. A nossa Zé Cantora da Bahia. Amanhã não tem jeito, não. É alô demais, Leque. Tu é doido. Chega, amanhã tá dando até tela azul agora. Ela tá travando. Tá dando um réu estreia agora. Tu é doido. Um abraço, Vanuzinha. É alô demais, ó. Ah, Maria. Olha quem também já tá com a gente. É a Bianca Oliveira. Tá com a gente em Trairi, no meu Ceará, meu povo do Trairi, aquele abraço especial. Tá lá ela, a sua irmã Larissa. E a aniversariante do dia, viu? A Amanda Lauana. Aquele abraço especial. Parabéns, viu, Amanda? Muitos anos de vida, que Jesus lhe abençoe muito. Muita paz, muita saúde, muita prosperidade. É o que a Bianca tá desejando pra você, né? A Bianca e a sua irmã Larissa estão desejando pra você aí nessa data tão importante, né? Parabéns, Amandinha! Quem também já tá com a gente é o Geraldo Nunes, tá em Paraipaba, no meu Ceará. Coisa boa, turma boa de Paraipaba. Muito obrigado pelo carinho, muito obrigado pela sintonia. Deixa eu ver quem mais aqui... Ah, sim, tá aqui também, né? Meu povão de Umirim, é verdade, Umirim no meu Ceará, nossa Natividade FM. A Renata Moura tá participando com a gente, pedindo um mumuzinho, né? Mumuzinho, o nome aqui é. Abraçando também meu povão de Umirim no meu Ceará, nossa Rádio Natividade. Alô, Erandi, meu querido, aquele abraço especial. Toda a turma de Umirim, toda essa região maravilhosa. Quem tá com a gente lá é a Renatinha Moura, tá pedindo mumuzinho. Tá lá ela, a irmã Cláudia e todo mundo acompanhando a gente aí em Umirim, no meu Ceará.

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2: 3:27.
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0: 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Muito bem, já estamos de volta. De volta, de volta. Só aí. Aí. O seu radinho, negada, daquele jeitinho que você gosta. É o nosso Mundozinho de volta, nas melhores rádios do Brasil. E você vem junto com a gente. DDD 88 99316-6333, repetindo. DDD 88 99316-6333. É o WhatsApp mais bombado do Brasil. É o WhatsApp que você vê junto comigo e participa. Então bora sim, bora. Bora ouvir o povo. Meu povão do meu Brasil. A baica, cuide. Cuide, Lequito. Bora sim, bora, vai. A cunha.
1: Olá, eu tô Lucas. Aqui é Paula Betânia do Laura Ramos, Afogados da Engazeira. Estou ligada no Domingão pela Afogados FM.
0: Sim.
1: Fica com Deus.
0: Valeu, Madinho. Um cheiro. Obrigado pelo carinho. Paula Betânia, Afogados da Engazeira, no meu Pernambuco, nosso Afogados FM, sempre com Domingão. Meu povão de Afogados da Engazeira, no meu Pernambuco, nosso Afogados FM, sempre com Domingão. A baica mais um, vai. A cunha.
2: Eu tô Lucas, Padinho. Aqui
0: fala, é Padinho.
2: Afogados da Engazeira, Pernambuco.
0: Alô, Ademo.
2: Afogados FM, seu
0: sim.
2: Programa que é muito ótimo.
0: Valeu, Padinho.
2: Deixa eu botar sua música aí pra mim.
0: De quem?
2: Com Hungria Preta. Valeu, um abraço.
0: Valeu, Padinho. Aquele abraço especial. Adelmo. Afogados da Engazeira, eu tô dizendo. Nossa, Afogados FM tá sempre com o Domingão. É o Brasil inteiro de ponta a ponta. E você segue mandando a sua mensagem, segue participando, segue junto com a gente aqui nessa audiência gostosa. Mandar um abraço especial, meu querido Eudis Filho. Alô, Eudim, tá em Sobral, tá ouvindo a gente pelo som da Coqueiros FM. Vamos tá rodando de Uber, uma hora dessa, né, meu amigo? Não é doido. Atravessando Sobral todinha aí de Uber. E o banco ele bota o povo pra ouvir nós no carro, né, Neguinho? Rapaz, muita coragem. Ei, Eudinho, será que as avaliações melhoraram, hein, depois que tu botou nós aí no carro? Ah, Maria. Negado entrar no carro, ficar uma hora dessa escutando a voz dessa taquara rachada, né, Eudinho? Um abraço especial, meu querido. Toda a turma de Sobral e região. Todo mundo ouvindo no som da Coqueiros FM. Alô, meu padrinho Cleiton Carneiro. Por onde anda meu padrinho Cleiton Carneiro uma hora dessa, hein? Uma hora dessa vão estar descansando, né? É um descanso merecido, né, Cleiton? O negócio é diferente mesmo, viu? A Raquel Mendes. Tá no bairro Santa Úrsula, em Massapê. Turma boa do bairro Santa Úrsula, aquele abraço especial. Turma boa, vindo pela Coqueiros FM também em Massapê. Uma audiência gigante em Massapê, não é brincadeira não, viu? A audiência da Coqueiros FM em Massapê também não tá pra brincadeira. O Danilo Martins tá com a gente em Forquilha, ouvindo pelo som da Forquilha FM. Tá mandando um abraço especial pro seu irmão Vitor. E o Gilson também, todo mundo ouvindo pelo som da 98.7, aquele abraço especial. A Elisângela Rocha tá em Cariré, também ouvindo pelo som da Coqueiros FM. Tá pedindo o som do Tarcísio da Acordeon, eu vou mandar jazinho. Deixa comigo. Então bora sim, bora. Bora com mais música? Agora, bebê, porque aqui o sucesso não para, aqui o sucesso continua. E a gente vai seguindo, hein? Juntinhos!

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0: DDD 88 993 16 6333, repetindo. DDD 88 993 16 6333 é o WhatsApp mais bombado do Brasil. É o WhatsApp dos melhores ouvintes do mundo. Então bora sim, bora. Bora ouvir o povo, meu povão do meu Brasil. A baica, Lequito. Bora sim, bora, a baica. Cadê?
1: Alô, meu amigo Elton Lucas. Aqui é Luiz Vicente, da cidade do Açu, no Rio Grande do Norte.
0: Sim.
1: Estou escutando pela 89.9 aqui da cidade.
0: É a boa.
1: Gostaria de escutar uma música boa.
0: Sim.
1: Vou oferecer a minha esposa Luzimar, meu filho Lúcio, a meu filho Luiz, a minha nora Cláudia Manso, a você, a Lequita e a todos os ouvintes que estão ligados curtindo o programa do Elton Lucas, Domingão Musical. Falou, meu amigo.
0: Falou, meu padinho. Aquele abraço especial. Meu povão de Açu, no meu Rio Grande do Norte. É a nossa Nova 89 do Açu. Alô, Zé Cabreiro, meu padinho. Alô, Pedro Neto, nosso chocolate, toda a família. Nova 89, aquele abraço especial. A baica.
2: Alô, Elton Lucas.
0: Fala, padinho.
2: Tamo por cá, viu?
0: Sim.
2: Ouvindo o som da Itarantim.
0: Uhum.
2: E tomando uma por aqui, viu?
0: Eita, coisa boa.
2: Tamo eu, Dida do Bar e Jean. Tamo junto, meu parceiro.
0: Valeu, padinho. Um abraço especial. Só faltou dizer o nome, né, Fresco? Não sei por que é que o povo tem esse negócio, velho. Quando não tinha o nome da rádio, aí esquece do nome. Quando não esquece do nome, esquece da cidade. Quando não esquece da cidade, esquece o meu nome. Aí. Ai, ai, negado, tu é doido, mano. Itarantim FM, a nossa 97.1. Alô, Marco Antônio Machado, meu padinho, aquele abraço especial. Muito obrigado pelo carinho, obrigado pela sintonia. Toda essa turma massa de Itarantim, toda essa região maravilhosa. Muito obrigado pelo carinho de sempre.
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0: Muito mais alegria e muito mais sucesso.
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0: Chegando mais uma pra você.

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1: Murilo Ruf, Zé Vitor e Rael.

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4: 4:19.
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0: De volta na nossa hora extra aqui no Domingão. E nesta hora tão querida, eu já queria começar abraçando meu povão de Alcântaras. Alô, Alcântaras, no meu Ceará. É a nossa Bela Vista FM, nossa 98.7. Mandar aquele abraço especial, meu povão de Alcântaras, que já tá junto com a gente. Nosso grande Doutor Benício. Alô, Doutor Benício, meu padrinho. Alô, Leonício. Toda a turma da nossa Bela Vista FM, aquele abraço especial. E tem também a nossa Luar FM 87.7 da Caucaia. Meu povão da minha Caucaia, da minha grande Fortaleza. Aquele abraço especial. Muito obrigado pelo carinho, muito obrigado pela audiência, viu? Meu povão que já tá acompanhando a gente, sejam sempre muito bem-vindos ao nosso moídozinho de todo final de semana. Alô, Doutor Lourenço, meu padrinho, aquele abraço especial. Então bora sim, bora. Bora ouvir o povo, meu povão do meu Brasil. A Baica, cuide.
1: Oi, Elton Lucas.
0: Oi.
1: Tô ouvindo aqui o Domingo Musical através Sim. aqui da Rádio União.
0: É a boa.
1: 93.7 aqui na cidade de Camusim.
0: Sim.
1: Quem fala aqui é a Rita, tá bom?
0: Ô, Rita.
1: Um abraço pra todos.
0: Tá certo, Ritinha. Aquele abraço especial, minha amiga. Tamo junto. Ô, Rita. Turma boa de Camusim, Granja, Martinópolis, Parnaíba no Piauí, Luiz Correia. Tá todo mundo ligado. Só aqui, no Som da União. Todo mundo aqui no Domingão, ouvindo pela União, pronto. Que maravilha, viu? É bom demais, é bom demais. Alô, Zezinho, meu padinho, aquele abraço especial. Bora sim, bora. Pode mais um, pode mais um. Pode mais um, Lequito, vai. A Baica.
2: Elton Lucas, aqui é o Alex de Onápolis, Bahia, ouvindo o Domingão Musical diretamente pela Ativa FM 92,7.
0: É a boa.
2: Eu queria pedir uma música aí, Elton Lucas.
0: Peça, padinho.
2: De...
0: Fica à vontade.
2: É, Gustavo Lima, Café e Amor.
0: Uhum.
2: Beleza?
0: Tá certo.
2: Valeu, Elton Lucas.
0: Valeu, padinho. Aí, aqui teu xará, ó. É a pensar. Mas ele não é igual a tu, né? É, Lequita, é. O Lequita aí é diferente, né, Lequita? Bota a vinheta. Ei, Marcelo, bota a vinheta do Lequita aí, bota.
3: Lequito. O Mr. Catra do Maranhão.
0: Eita, menino. O Mr. Catra do Maranhão. Ei, Marcelo, tem até a tua agora também, é? Bota aí, bota aí.
3: Marcelo Barros. O homem que mais descasca pepinos no Brasil.
0: Pronto. Agora sim, agora eu gostei, velho. Tá pensado. O programa sem presta, Deus me livre.
4: É muita fuleiragem pra um programa só.
0: É muita fuleiragem, viu, Brasil? Não tem condição, não. Manda um abraço especial também. Meu querido João Filho, a turma boa. Da nossa Super Itapuã FM, Arco Verde. Arco Verde, Pernambuco, do Sertão do Pajeú. Todo mundo acompanhando a gente pelo som da Itapuã. Alô, Zalzinha. Minha amiga Zalci Joane. Toda a família Itapuã. E o meu querido João Ferreira. Alô, João Ferreira, meu padinho. É o nosso comandante aí da Itapuã. Aquele abraço especial. Bora sim, bora. Bora com mais música. Agora, bebê, porque aqui o sucesso não para, aqui o sucesso continua. E a gente vai seguindo, hein? Juntinhos.
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0: Ao vivo, hein, bebê? Para todo o Brasil.

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2: 4:45.
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0: nossa hora extra vai ouvir você. Você que tá em casa, no carro, no trabalho, não importa onde quer que você esteja, receba o nosso abraço mais do que especial. Então bora sim, bora. Bora ouvir o povo, meu povão do meu Brasil. A baica, cuide lequito. Bora sim, bora, vai. Cadê?
1: Elton, querido Elton.
0: Fala, Madinha.
1: Lucas. Sou Edivani de Jordânia, Minas Gerais, alternativa 87.9, Elton Lucas. Cadê você, menino? A baica,
0: a baica, Madinha. Aquele abraço especial. Muito obrigado pelo carinho. Edivanizinha tá com a gente aí em Jordânia, Minas Gerais. Rapaz, eu gosto disso aí, rapaz. Eu gosto disso aí, cada cara vai pegando, né? Vai pegando as gírias, vai conhecendo, né? Pronto. Um abraço, minha madinha. Aquele abraço especial, viu? É, rapaz. É de Vanizinha, só tem ela. Pode mais um, Lequito. A baica, né, Edivani? Vai, a baica aí, vai.
2: Oi, gente. Eu sou o Vintilei Nilson, da cidade de São Paulo. Gostaria de mandar um alô para minha mãe, Dona Elisa, meu irmão Luciano, minhas irmãs Eliane, Toninha,
0: sim,
2: Eliane Costa,
0: uhum,
2: Rita, Eliane, sim, meus amigos, Val Cabeleireiro, João Sapateiro, Tete Perante, Carlinho da Ripa, Rose, Ivan Miranda, Matheus da Pisadinha, Seu Coisa, Seu Boneco, Dona Élia. Enfim, para todo o povo de Iambupe, Bahia. Valeu, muito obrigado.
0: Valeu, meu padinho. Aquele abraço especial. Toda a turma aí de Iambupe, Bahia, também tá sempre com o Domingão. A baica mais um aí, vai. A baica que eu quero ouvir, meu povão do Brasil. A baica, Lequito, vai.
3: Fala, Elton Lucas.
0: Fala, padinho. Você tá onde?
3: Panificadora por nós.
0: Sim.
3: O forneiro aqui tem das gatinhas.
0: Ige.
3: Padeiro Leandro.
0: Aí.
3: Tá, delícia de pão que tá aqui com nós.
0: Uhum.
3: Paulo Queixada, do Frei Damião.
0: Aí tem queixo, viu?
4: Aí tem.
3: Manda um alô aí, manda um alô aí.
0: Pronto, tá mandado, meu padinho. Paulo Queixada, o bichinho nem tem queixo. O cabra aí, como é o nome do negócio aí que ele falou, Lequito? Rei das gatinhas, é?
4: Aí tem.
0: Aí, Lequito. Só quer ser tu, né, Lequito? Pensa que é assim, né? É, meu filho. Qual Lequito não tem não, pai. Lequito aí é diferente, né não, Lequito?
5: Lequito. O Mr. Catra do Maranhão.
4: De novo, mãe?
0: Ora não. É doido. Ave Maria. E você segue mandando a sua mensagem, segue participando no DDD 889-9372-8032. É o WhatsApp que você participa, é o WhatsApp que você se interliga aqui, junto com a gente, nessa nossa audiência maravilhosa.
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0: 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Chegando o sucesso.

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0: Brasil, já chegou a hora da gente ir embora também na hora extra. Ah, minha gente, realmente agora não tem mais tempo, eu tenho que ir embora realmente, tá? Mas eu agradeço demais pelo carinho da sua audiência, você que ficou comigo também nessa hora extra, as emissoras que ficaram conosco agora por mais essa hora, muito obrigado pelo carinho, obrigado pela audiência, obrigado pela sintonia, né? Por que não dizer assim? Minha gente, uma ótima semana para todo mundo, um bom começo de semana, que Jesus os abençoe e que a gente consiga vencer os nossos medos, os nossos obstáculos. Eles podem ser difíceis, eles podem nos desafiar diariamente, mas nós somos fortes, nós somos poderosos e muitas vezes só a gente não percebe isso. Então, pare um pouco. Pense, reflita, você pode, você é capaz, você consegue e você pode chegar aonde você quiser chegar. Com muita persistência, tentando, uma hora a gente consegue, uma hora a gente vai conseguir, vai fazer sucesso, tá? Um abraço, Brasil, obrigado pelo carinho, Deus abençoe.
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0: Ah, é demais. Criança é demais, né?
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2: 5:36.
0: Meu amigo Léo Magalhães. Cadê você, menino?

0: Obrigado, Batista.
1: Maravilha, você aceitou meu convite, viu? Obrigado por tudo.
0: Obrigado pelo carinho, amado.
1: Quero você,
0: um beijo para todas as nossas fãs lindas, maravilhosas e cheirosas.
1: Essa Goiânia.
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0: Obrigado.
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0: Pra quê? Pra quê tentar fugir? Pra quê? Você tá tão bom, tão maravilhoso, né?
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2: 5:46.
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0: Muito obrigado. É, eu sou teimoso demais. Sou.
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0: Minha amiga Roberta Miranda.

0: minha grande amiga, obrigado a você por ter aceitado o meu convite de vir aqui em Goiânia, ver esse povo maravilhoso aqui e cantar essa canção comigo. Obrigado, viu?
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e Angelina Maceno da Silva. Irmãos e irmãs, boa noite. A paz de Jesus e o amor de Maria estejam com todos. Com alegria, nos reunimos para celebrar o 25º domingo do tempo comum. Hoje, a palavra de Deus vem nos lembrar de uma verdade maravilhosa. O amor e a generosidade do Senhor não seguem a lógica do mundo. Para Deus, não existem preferências ou medidas humanas. Ele chama cada um de nós a qualquer hora para fazer parte de sua vinha e nos oferece com imenso amor a graça da salvação. Abramos o nosso coração para sermos transformados por essa misericórdia infinita e para reconhecer que Ele está sempre perto de quem o invoca com sinceridade. Unindo as nossas vidas, peçamos ao Espírito Santo que conduza sempre os nossos passos. De pé e com muita alegria, iniciemos a celebração cantando.

0: Em nome do Pai, e do Filho, e do Espírito Santo.
1: Amém.
0: Sejam bem-vindos, sejam bem-vindas a esta celebração, 25º Domingo do Tempo Comum, os que são do dia a dia, os que estão vindo hoje, os catecúmenos, nossa alegria de acolher a todos vocês. Os que são do dia a dia, nossa alegria por estarmos juntos também, celebrando essa Eucaristia. Os que nos acompanham por meio das redes sociais, católicos de Itati, nossa alegria, porque tem gente que é fiel a esta missa, não perde uma missa, a transmissão da missa, diz que assiste todo dia, acompanha o tempo todo aí, do início ao final. Então, nossa alegria também por você que está nos acompanhando por meio das mídias sociais católicos de Itati. A graça e a paz de Deus nosso Pai, o amor de Jesus Cristo, a força e a comunhão do Espírito Santo esteja com todos vocês.
2: Bendito seja Deus que nos reuniu no amor de Cristo.
0: Irmãos e irmãs, a palavra de Deus hoje, o profeta Isaías disse que é preciso buscar o Senhor enquanto pode ser encontrado. Queremos já pedir perdão ao Senhor pelas vezes em que não buscamos o Senhor na oração, na celebração da missa, no encontro com as pessoas. Queremos pedir perdão ao Senhor pelas vezes também que ao buscar o Senhor, não buscamos ter os sentimentos dEle. Queremos pedir perdão ao Senhor pelas vezes em que buscamos viver o mérito nosso, mas não a grandeza e a liberdade de Deus, do seu agir, para fazer o que quer com a sua misericórdia. Queremos então pedir, Senhor, a sua misericórdia cantando.

0: Deus, rico em amor e misericórdia, tenha compaixão de todos nós, perdoe os nossos pecados e um dia nos conduza à vida eterna.
1: Amém.
0: Queremos louvar a Deus porque Ele é bom. Quero louvar o Senhor pelo dom da vida de Dite, completou idade nova essa semana e completou também idade de casamento, não é isso? Aniversário de casamento de Dite e Adelso. Também louvar o Senhor pelo dom da vida de duas amigas minhas, uma ministra, Lourdes, lá da paróquia onde saí, também de Fátima, completando idade nova hoje. Tem mais alguém completando aniversário hoje ou fez essa semana? Ó, tem ali Henrique, também completou idade nova. É hoje ou foi essa semana? Essa semana, então, louvar a Deus também pelo dom da vida de Henrique. Louvemos a Deus pela presença de cada um e cada uma nesta missa, com um hino de louvor. Cantemos.

0: Leitura do livro do profeta Isaías. Buscai ao Senhor enquanto pode ser achado. Invocai-o enquanto ele está perto. Abandone o ímpio seu caminho e o homem justo suas maquinações. Volte para o Senhor, que terá piedade dele. Volte para nosso Deus, que é generoso no perdão. Meus pensamentos não são como os vossos pensamentos, e vossos caminhos não são como os meus caminhos, diz o Senhor. Então meus caminhos estão acima dos vossos caminhos, e meus pensamentos acima dos vossos pensamentos. Enquanto está o céu acima da terra, a palavra do Senhor.
1: Graças a Deus.

Leitura da carta de São Paulo aos Filipenses. Irmãos, Cristo vai ser glorificado no meu corpo, seja pela minha vida, seja pela minha morte, pois para mim o viver é Cristo e o morrer é lucro. Entretanto, se o viver na carne significa que meu trabalho será frutuoso, neste caso, não sei o que escolher. Sinto-me atraído para os dois lados. Tenho o desejo de partir para estar com Cristo, o que para mim seria de longe o melhor, mas para vós é mais necessário que eu continue minha vida neste mundo. Só uma coisa importa: vivei à altura do Evangelho de Cristo. Palavra do Senhor.

O reino dos céus é como a história do patrão que saiu de madrugada para contratar trabalhadores para a sua vinha. Combinou com os trabalhadores uma moeda de prata por dia e os mandou para a vinha. Às 9 horas da manhã, o patrão saiu de novo, viu outros que estavam na praça desocupados e lhes disse: ide também vós para a minha vinha.

e às 3 horas da tarde e fez a mesma coisa. Saindo outra vez pelas 5 horas da tarde, encontrou outros que estavam na praça e lhes disse: por que estáis aí o dia inteiro desocupados?

Quando chegou a tarde, o patrão disse ao administrador: chama os trabalhadores e paga-lhes uma diária a todos, começando pelos últimos até os primeiros. Vieram os que tinham sido convidados às 5 da tarde, e cada um recebeu uma moeda de prata. Em seguida vieram os que foram contratados.

Ao receberem o pagamento, começaram a resmungar contra o patrão. Estes últimos trabalharam uma hora só, e tu os igualastes a nós, que suportamos o cansaço e o calor o dia inteiro. Então o patrão disse a um deles: amigo, eu não fui injusto contigo. Não combinamos uma

Meus irmãos e minhas irmãs, é sempre bom essa atração que nós sentimos de Deus e esta necessidade de Deus. Uma coisa é Deus que nos atrai, mas também nós temos necessidade de Deus. É claro que aí, às vezes, a necessidade nossa de Deus, ela é um pouco diferente do que Deus espera de nós. É claro, a necessidade, porque precisamos de Deus para nos dar força, para ajudar a suportar os problemas, para ajudar a curar as enfermidades que passamos ou alguém ligado a nós está passando, tal. Mas eu diria que o melhor, e como Deus espera que o nosso relacionamento seja com Ele, isso é segundo a sua palavra, é uma necessidade da criatura que precisa do Criador e quer estabelecer essa relação com Deus. E claro, olha o que Jesus disse lá no capítulo 5, segundo Mateus: buscai primeiro o reino de Deus e tudo mais vos será acrescentado. Ou seja, na medida que você busca Deus, que é o próprio reino, que Ele é o reino, todas as outras coisas que precisamos vêm acrescentadas para nós. Só que às vezes uma coisa é como nós de fato queremos buscar Deus, e na sua revelação, como é que Ele quer que nós busquemos? Se alguém busca Deus só quando está na hora das aflições, nos seus problemas, não vai conseguir desfrutar da alegria e do prazer da criatura que se relaciona com o Criador. E eu disse já, e sei que todos nós sabemos isso, que se a gente tem amigos e eles só aparecem, ou elas só aparecem quando precisam da gente, ninguém gosta disso, não é muito agradável. Mas então Deus está dizendo que é preciso que nós busquemos a Ele enquanto pode ser encontrado. A leitura do profeta Isaías que nós escutamos diz: buscai o Senhor enquanto pode ser achado e invocai-o enquanto Ele está perto. Só que essa busca de Deus, da criatura com o seu Criador, tem todo um sentido, que é moldar a nossa vida na forma que o Criador espera da gente, que é aperfeiçoar a nossa vida no Deus que é perfeição. Já que nós temos algumas imperfeições por causa do pecado e tal. Agora veja que nós buscamos a Deus, mas às vezes não mudamos o pensamento. E aí o próprio Deus diz por meio do profeta Isaías, hoje no capítulo 55, versículo de 6 a 9, que é da liturgia de hoje, diz: olha, meus pensamentos não são como os vossos pensamentos. Ou seja, Deus está buscando, a gente está buscando a Deus, mas a forma que nós pensamos está diferente de Deus. Pode ser que esteja diferente de Deus. E ele diz: e os meus caminhos e os vossos caminhos não são como os meus caminhos, diz o Senhor. Os pensamentos e os caminhos de Deus, do Criador, está diferente dos caminhos da criatura e os pensamentos das criaturas que buscam a Deus. Isso que nós fazemos aqui hoje, com certeza, ainda que tenha as outras coisas, o desejo de resolver, de que Deus ajude a gente a enfrentar os problemas, os desafios, as situações, mas o mais prazeroso é nessa busca por Deus para aperfeiçoar o nosso ser olhando o Criador. Nós cantamos com o Padre Zezinho, dizendo que amar como Jesus, pensar como Jesus, sorrir como Jesus, sentir o que Jesus sentia. E o apóstolo Paulo diz lá na carta aos Coríntios, dizendo, não, dos Filipenses: tendes em vós os mesmos sentimentos de Cristo Jesus. Jesus ainda disse também numa passagem: sede perfeitos como vosso Pai Celeste é perfeito. Então o que Deus espera, o que o Criador espera das suas crianças.

0: criaturas, é essa busca da perfeição. E aí tem uma coisa, que aqui está justamente porque às vezes há muitas pessoas que vão às religiões, Ave Maria, se torna uma santa, um grau de santidade profundo, Ave Maria, que até mete inveja a muitas outras pessoas. Mas quando outras pessoas que as conhecem no dia a dia, a mulher em casa, ou o marido em casa, o colega no trabalho, o amigo, outro mais próximo que está convivendo, diz: interessante, tu da porta da igreja para dentro é uma pessoa, da porta da igreja para fora é outra pessoa. Mas ainda quando essas pessoas que buscam a Deus, espera de Deus vingança, espera que Deus não faça justiça aos outros, não importa quem os invoca, quer ter sempre a primazia e o que a gente chama de mérito. Qual é o mérito? Me perdoe aí outras pessoas das outras religiões, quando dizem, por exemplo, nós estamos salvos, vocês não. Quem foi que deu esse poder a alguém? Porque Deus não deu esse poder a ninguém, em dizer que uns estão salvos e outros não. A salvação é um dom gratuito de Deus, que Deus não nos fez juízes da salvação. Claro, se alguém sofre a consequência de tomar um mau caminho por não seguir a Deus, mas isso não é por um castigo, isso é consequência do estilo de vida que aí tomaram outros que não trilharam os caminhos de Deus. Mas também não compete a mim ou a ninguém dizer: está assim porque não rezou, está assim porque não foi para a igreja. Deus não disse isso a ninguém. Lembra lá? Os discípulos encontraram lá com Jesus, viram alguém lá e disse: mestre, encontramos um homem expulsando demônios em teu nome, mas nós o proibimos porque ele não é do nosso grupo. E Jesus disse: quem não está comigo, não está contra mim. Quer dizer que não tem poder. Não as, disse aos discípulos, não as proibais. Mas ainda o próprio Jesus disse: meu Pai faz o sol nascer sobre os bons e os maus, faz a chuva cair sobre os justos e os injustos. Então os sentimentos de Deus não são iguais aos nossos sentimentos. Os pensamentos de Deus, os caminhos de Deus são muito diferentes dos nossos pensamentos. Imaginemos nós que temos irmãos, agora imagina, que não cuidam da mãe, do pai na velhice, e que está lá o pai e a mãe precisando dessa ajuda, só um está cuidando, uns poucos estão cuidando, e tem gente que sabe de tudo, só pergunta lá no zap: está tudo bem com mãe? Mãe está bem? Pai está bem? Mas lá no hospital não vai lá ficar um dia, dois dias. Mas na hora que a mãe fica boa, o pai fica bom, aí passa o filho, esse filho ou essa filha pedindo coisa, e a mãe e o pai dá. E a gente fica e diz: eu não daria. Porque não tem o sentimento da mãe. Só o sentimento materno sabe disso. O sentimento materno é muito mais forte do que o sentimento de irmão, fraterno. O materno da mãe, o fraterno do irmão. Então o sentimento materno é muito mais forte do que o sentimento fraterno. E ainda mais, aí inclusive pode até ocorrer, como muitas das vezes acontece por aí, dizendo: olha, eu cuidei da minha mãe, se agora mãe morreu, a casa é minha porque foi eu que cuidei de mãe. Imagina. Porque na hora de cuidar de mãe ninguém veio e tal. Não é bem assim que funciona. Porque senão significa que está buscando, até que não seja, mas parece que você está fazendo isso, ainda que não seja, parece ter feito com essa intenção de querer aquela casa ou cuidado. Não foi por causa do sentimento do amor. Então não é pela, não pode ser pela, por essa primazia, porque eu cuidei e tenho que ter agora o direito à casa ou bem, ou a maior parte. Não é bem assim que funciona, nem mesmo na lei civil, muito menos na lei divina. Mas agora não, porque eu cuidei mais, eu passei mais tempo. Não é assim que funciona. Os pensamentos de Deus não é bem assim. E até quando a pessoa chega para mim e fala: ah, Deus quer que o Senhor me ajude, me dê uma luz aí para me ajudar, porque lá em casa a gente está discutindo sobre a herança. Meu filho, deixa eu te falar uma coisa, nem Jesus quis entrar em discussão de herança. Ele disse: olha, quem me encarregou de dividir os bens de vocês? Jesus pulou fora, que é um negócio difícil para discutir sobre a herança. Mas olhando então, dizendo agora o evangelho, o salmista no Salmo 144, ele diz para a gente: o Senhor está perto da pessoa que o invoca. Não disse o salmista que Deus estaria perto só da pessoa que está rezando, da pessoa que está fazendo o bem, da pessoa que não tem maldade no coração. O Senhor está perto da pessoa que o invoca. Ele não está dizendo que está perto só de quem vem fazer a oração. Não está perto só de quem vem à missa, de quem participa da renovação, de quem participa do SC, de quem vem para a adoração, de quem está no círculo bíblico, de quem é ministro, de quem é padre. Ele está perto de todos aqueles que o invoca. Agora, o salmista diz, e quem invoca também lealmente, há uma lealdade também a Deus. Agora, claro, ele não está fazendo aí essa distinção. Ele diz, meu pai não faz distinção de pessoas. Jesus diz isso. Agora, onde é então aquilo que o apóstolo Paulo fala na carta aos Filipenses de hoje, que ele diz assim, olha, caríssimos, Cristo vai ser glorificado no meu corpo. E aí, o que é esse glorificado no meu corpo? Ou seja, na minha vida, o que é glória? Quando a gente canta glória, é uma alegria. Vamos cantar glória, glória a Deus. Nós estamos todo mundo cantando. É uma alegria, uma expressão de alegria. Cristo está alegre no meu corpo, na minha vida. Então, não importa aí aquilo que se viver ou morrer, importa Cristo. Não importa se os outros estão recebendo ou não estão recebendo de Cristo, o que importa é que agora a alegria de Cristo na minha vida, pelo esforço que estamos fazendo para aperfeiçoar o ser, Cristo está ficando feliz e alegre por isso. É esta alegria de Cristo que o apóstolo Paulo diz. Então, o que é que se torna importante? O apóstolo Paulo então diz, o que é importante? Há uma unidade tão profunda com Deus, o Deus que ele buscou e que encontrou. Esta unidade tão profunda que não está o apóstolo Paulo, nem ninguém que se encontra então com Deus, preocupado agora se morrer ou viver. A grandeza é deste encontro de ter Cristo, dessa pertença de ter Cristo. Isso é o que é mais importante. Só que nós ficamos olhando, dizendo, até muitas vezes dizemos aquilo que o Evangelho de Jesus está explicando para os apóstolos. E olha que domingo passado no Evangelho, Jesus contou a história de um patrão que chamou os empregados para acertar contas. Um devia ali uma fortuna, foi perdoado e depois não perdoou o seu companheiro este. Hoje o Senhor conta outro patrão, a história de outro patrão, que saiu pela madrugada para chamar os empregados para trabalhar para ele. Saiu às 9 horas da manhã e combinou com eles uma moeda de prata. Saiu às 9 horas da manhã e chamou outros empregados. Tinha combinado o que foi justo, que era moeda de prata. Saiu ao meio-dia, saiu às 3 horas, saiu às 5 horas e chamou outras pessoas ali. Por volta, provavelmente, de 6 horas, mandou o administrador acertar as contas com as pessoas que foram chamadas para trabalhar. E começou a chamar os últimos. E depois começou a chamar os últimos, que os últimos começaram a receber uma moeda de prata, os que foram chamados primeiro imaginaram, olha, por certo nós vamos receber mais. Se os últimos estão recebendo uma moeda de prata, então nós também vamos receber mais. Nosso Senhor nos dá uma lição com isto. Nos dá uma lição para a gente entender que, de fato, quando ele então entregou lá aos que foram chamados, tanto pelos últimos, como foram chamados primeiro lá na madrugada, e receberam a moeda de prata, esses que foram chamados primeiro começaram a resmungar, dizendo, olha, como é que nos igualastes a nós, que trabalhamos, que suportamos o calor desse dia inteiro? Como é que igualastes a nós? Olha o que eu falei lá do filho que disse, ah, agora eu que cuidei de mãe, tenho que ter, de fato, a casa, a parte melhor é minha, porque eu cuidei de pai, eu cuidei de mãe. Aí nosso Senhor explica para a gente, dizendo, olha, será que eu não posso fazer o que quero com aquilo que me pertence? Ou está com ciúme porque eu estou fazendo, usando o que eu quero para fazer o que quero com aquilo que me pertence? Porque eu estou sendo bom. Eu gosto de olhar, lembro sempre o padre Marco, quando ele disse para a gente assim, imagina, eu disse um pouco, acho que no ano passado, algo parecido, quando a gente chegar no céu que vê lá as pessoas que nós odiamos, quando nós chegarmos no céu e vê lá as pessoas que causaram atrito conosco, e vamos dizer, meu Deus, então, se eu soubesse que é assim, veio para cá para o mesmo lugar, só que tem uma coisa diferente, que é isso, desfrutar e entender a Deus, e compreender os caminhos e os pensamentos de Deus, porque os nossos pensamentos não são igual ao de Deus, e olha que a nossa matemática não é igual à matemática de Deus. Há uma inversão entre os nossos pensamentos e os pensamentos de Deus. Olha o que é que Jesus disse: os últimos serão os primeiros e os primeiros serão os últimos. Talvez a gente possa pensar, dizer assim, então de que adianta a gente estar se esforçando para vir à igreja, para vir isso tudo, então não vou mais para a igreja não, porque se o padre disse que lá tanto faz quem reza e como quem não reza, quem não vai à igreja, Deus vai dar do mesmo jeito, vai ajudar, vai salvar do mesmo jeito, então de que adianta? Só que aí Jesus disse, a que mais foi dado, muito mais será cobrado. A nós foi dado, porque o que nós desfrutamos é o prazer de Deus. Eu digo sempre a quem, quando tem alguém falando que o irmão está ajudando, não está ajudando no cuidado com a mãe, não gasta energia com isso. O que a gente tem que fazer é fazer com prazer aquilo que nós estamos fazendo. Se o outro não faz, se a outra irmã não faz, paciência, viva paciência para ela. O que nós precisamos é de fato realizar com prazer que nós estamos aqui para dizer, ó mãe, se o outro filho, se a outra filha não está retribuindo o amor que a senhora deu, mas nós aqui, eu aqui estou fazendo. Pouco importa se ele não dá. Eu queria que ele estivesse fazendo ou que ela estivesse fazendo. Mas se não está, paciência. Eu estou aqui para demonstrar o amor, porque o meu amor não está atrelado ao outro. O meu serviço não está atrelado ao outro. Está atrelado à senhora, ao Senhor que me amou. Então é essa inversão que Deus nos ensina para a gente não ficar condicionando a Deus, dizendo, olha, então é assim, se Deus vai fazer o bem para outro, então não adianta rezar. Não é isso. O que Padre Marco disse para a gente, diz a mim assim, meu Deus, então chegar no céu e dizer, olha para isso, encontrar com fulano de tal que te terrorizou, que foi um capeta na vida de fulano de tal, nas outras vidas tal, ajudou tanto. No fundo é um pouco disso que vai acontecer com a misericórdia de Deus para a gente. Não é que Deus também tem lá uma vida laxa para a gente, não. Segundo a sua palavra, a sua misericórdia alcança a gente. Disse lá, prova disso é lá na cruz, quando Jesus encontrou ali um ladrão ali na cruz. A gente até deu o nome de bom ladrão. Ele disse, olha Senhor, lembra-te de mim quando estiveres no teu reinado. E Jesus diz a ele, ainda hoje estarás comigo no paraíso. Como então compreender os pensamentos, os caminhos, os sentimentos de Deus para a nossa vida? Para não ficarmos medindo pelo mérito de nós estarmos salvos, de nós merecermos mais do que os outros. Deus não conta assim. Deus não age, porque senão poderia e pode ser que tenha gente e alguém melhor ainda do que nós no serviço e no agrado a Deus, e nós ficamos então dizendo, reclamando, ah, porque eu também fiz. Nosso Senhor não usa a métrica, o que nós usamos, o instrumento para medir o que os outros fazem com o que nós fazemos. Nosso Senhor usa a métrica do amor, da sabedoria, do entendimento do amor. O instrumento que ele usa para medir nós, para nos medir, é o amor. E o amor não tem lá por quantidade ou não, está pelo amor que ele tem derramado para mim, para vocês e para todos os outros. O que precisamos de fato é não ficar olhando preocupado se os outros fizeram ou não fizeram a parte deles, se os outros mereceram ou não mereceram. O que nós precisamos olhar é para a nossa relação com Deus, e ao invés de gastar energia para julgar os outros, ver que Deus está sempre perto de nós. Nunca me deixou faltar. Deus sempre esteve perto de nós. Mas parece que o que Deus faz para os outros incomoda. Eu que rezo tanto, eu que trabalho tanto, não vejo, não tenho nada. Fulano que não trabalha tanto, já está aí tendo isso, tendo aquilo. Não se preocupa, com gasta energia com isso. Continua vivendo sua vida e, de fato, Deus vai ajudando quem vai trabalhando. Não se preocupa com quem lá está fazendo, se o outro está recebendo ou não está recebendo. Preocupa-se com o amor de Deus que está voltado para você. Não preocupa se o outro está fazendo o que para merecer. Preocupa o que você está fazendo, e não é pelo seu merecimento, mas pelo amor que Deus tem, que não é por causa do nosso merecimento. Dizemos, inclusive, daqui a pouco diremos, Senhor, eu não sou digno de que entreis em minha morada, mas diz uma só palavra e eu serei salvo. Não é pelos nossos merecimentos, não é pela nossa dignidade, mas é pelo amor gratuito de Deus, que está sempre perto de nós, que ele age. Ele age e espera que nós tenhamos os mesmos sentimentos. Agora, na nossa vida, de que forma Deus se alegra em nosso corpo, como o apóstolo Paulo fala? Isso então é que faz a diferença. De que forma Deus está presente em nossa vida para ser glorificado, ser alegria em nós? Isso que o apóstolo Paulo nos aponta. Então, a nossa alegria é de fato de ter Deus e de Deus se alegrar em estar presente numa vida que é capaz de mudar o comportamento, de mudar o pensamento, de mudar o caminho por causa dele. É isso que muda a diferença de quem segue a Deus e de quem não segue. Agora, quanto ao agir de Deus, ele agirá conforme a sua vontade e o seu amor, não segundo o nosso entendimento, a nossa forma de ver as coisas, mas é Deus que com o seu amor saberá o que fazer. Então não se preocupa, não olha para os outros, não. Olha para o amor que Deus tem para você. Olha a sua forma que você está buscando a Deus. Ou então não gasta a sua energia com os outros da forma que os outros estão fazendo, mas gasta a energia para continuar na relação com Deus, que ele estará sempre perto de você que invoca, sempre perto de nós quando invocarmos. Que Deus assim esteja sempre perto de nós nas invocações que fizermos. E nós também ajudemos os outros e mudemos nosso pensamento para também ajudar os outros a buscar e a encontrar o Senhor. Louvado seja nosso Senhor Jesus Cristo.
1: Para sempre seja louvado.
0: Prezados catecúmenos, ide em paz e que o Senhor vos acompanhe.
1: Graças a Deus.
0: Boa semana para vocês. Creio em Deus Pai Todo-Poderoso, Criador, e em Jesus Cristo, seu único Filho, que foi concebido, nasceu da Virgem Maria, padeceu sob Pôncio Pilatos, foi crucificado, morto e sepultado, desceu à mansão dos mortos, ressuscitou ao terceiro dia, subiu aos céus, está sentado à direita de Deus Pai Todo-Poderoso, de onde há de vir julgar os vivos e os mortos. Creio no Espírito Santo, na Santa Igreja Católica, na comunhão dos santos, na remissão dos pecados, na ressurreição da carne, na vida eterna. Irmãos e irmãs, elevemos ao Senhor nossas preces, nossas súplicas, e depois de cada prece, vamos dizer: Senhor, escutai a nossa prece.
2: Elevemos ao Senhor as nossas preces, dizendo: Senhor, escutai a nossa prece.
3: Senhor, escutai a nossa prece.
2: Pela Santa Igreja de Deus, Assembleia dos Redimidos, para que assuma com vigor a sua missão de transformar o coração da humanidade e ser sinal de paz e da gratuidade de Deus, rezemos com confiança.
3: Senhor, escutai a nossa prece.
2: Por nós, discípulos e discípulas do Senhor, para que não deixemos guiar pelos falsos valores de pretensão de honra e prestígio e pela cultura da meritocracia, mas sejamos guiados pela graça de Deus, rezemos com confiança.
3: Senhor, escutai a nossa prece.
2: Pelas pessoas desempregadas, para que jamais percam a fé e a esperança na providência de Deus, que não abandonem seus filhos e filhas, mas sejam perseverantes na busca por melhores condições de vida, rezemos com confiança.
3: Senhor, escutai a nossa prece.
2: Pelas comunidades cristãs, para que nos lugares de missão, onde é urgente a luta contra as enfermidades, saibam testemunhar a presença de Cristo junto aos sofredores, rezemos com fé.
3: Senhor, escutai a nossa prece.
0: Pelo dom da vida dos que estão completando a idade nova, completar esses dias, Dite, Henrique, Laina, Fátima, Lourdes, não sei o que mais, completando idade nova, para que tenham suas vidas também renovadas pelo amor do Senhor, para que o Senhor seja sempre encontrado nas invocações de cada um de vocês e de todos nós. Por isso rezemos ao Senhor.
3: Senhor, escutai a nossa prece.
0: As pessoas estão passando pelas suas tribulações, suas dificuldades, suas aflições, para que tenham certeza de que o Senhor está sempre perto, se invocar, para aliviar as suas dores, as suas tensões, as suas tribulações. Por isso rezemos.
3: Senhor, escutai a nossa prece.
0: Senhor nosso Deus, escutai, ó Pai querido, as preces dos teus filhos e filhas a ti apresentadas. Tudo te pedimos por Cristo nosso Senhor.
3: Amém.

0: Ora aí, irmãos e irmãs, para que o sacrifício da igreja nesta pausa restauradora na caminhada rumo aos céus seja aceito por Deus Pai Todo-Poderoso.
1: Receba, Senhor, por tuas mãos este sacrifício para a glória do seu nome, para o nosso bem e de toda a santa igreja.
2: Acolhei, benigno Senhor, nós vos pedimos as oferendas do vosso povo, para que alcancemos pelos celestes sacramentos o que professamos fielmente pela fé, por Cristo nosso Senhor.
1: Amém.
0: O Senhor esteja convosco.
1: Ele está no meio de nós.
0: Corações ao alto.
1: Nosso coração está em Deus.
0: Demos graças ao Senhor nosso Deus.
1: É o nosso dever e a nossa salvação.
0: Na verdade, é digno e justo, é nosso dever e salvação dar-vos graças sempre e em todo lugar. Senhor Pai Santo, Deus Eterno e Todo-Poderoso, nós vivemos, nos movemos e existimos. E ainda, em nossa condição corporal, não só sentimos todos os dias as provas de vosso amor de Pai, mas também já possuímos o penhor da eternidade. Pois, tendo recebido as primícias do Espírito, pelo qual ressuscitaste Jesus dentre os mortos, esperamos a plena realização do mistério pascal. Por isso também nós vos louvamos com todos os anjos, cantando em alegre celebração a uma só voz.

Ó Pai, vós sois santo e fonte de toda santidade. Santificai, pois, esses dons, derramando sobre eles o vosso Espírito, a fim de que se tornem para nós o corpo e o sangue de nosso Senhor Jesus Cristo.

0: estando para ser entregue e abraçando livremente a paixão. Jesus tomou o pão, pronunciou a bênção de ação de graças, partiu e o deu aos seus discípulos, dizendo: tomai todos e comei, isto é o meu corpo, que será entregue por vós. Do mesmo modo, no fim da ceia, ele tomou o cálice em suas mãos e, dando graças novamente, o entregou a seus discípulos, dizendo: tomai todos e bebei, este é o cálice do meu sangue, o sangue da nova e eterna aliança, que será derramado por vós e por todos para a remissão dos pecados. Fazei isto em memória de mim. Mistério da fé.
1: Anunciamos, Senhor, a vossa morte e proclamamos a vossa ressurreição. Vinde, Senhor Jesus.
0: Celebrando, pois, o memorial da morte e ressurreição do vosso Filho, nós vos oferecemos, ó Pai, o pão da vida e o cálice da salvação, e vos agradecemos porque nos tornastes dignos de estar aqui na vossa presença e vos servir.

Lembrai-vos, ó Pai, da vossa igreja que se faz presente pelo mundo inteiro e aqui convocada no dia em que Cristo venceu a morte e nos fez participantes de sua vida imortal. Que ela cresça na caridade, em comunhão com o Papa Leão, com o nosso Bispo Juraci, os bispos do mundo inteiro, os presbíteros, os diáconos e todos os ministros do vosso povo.

Lembrai-vos também na vossa misericórdia dos nossos irmãos e irmãs que adormeceram na esperança da ressurreição e de todos os que partiram desta vida. Acolhei junto a vós, na luz da vossa face.

Enfim, nós os pedimos, tende piedade de todos nós e dai-nos participar da vida eterna. Com a Virgem Maria, Mãe de Deus, São José, seu esposo, os apóstolos e todos os santos que neste mundo viveram na vossa amizade, a fim de vos louvarmos e glorificarmos por Jesus Cristo, vosso Filho. Por Cristo, com Cristo e em Cristo, a vós, Deus Pai Todo-Poderoso, na unidade do Espírito Santo, toda honra e toda glória por todos os séculos dos séculos. Amém.

0: irmãos e irmãs, somos chamados de filhos de Deus, e realmente o somos. Por isso podemos rezar confiantes. Pai nosso, que estais nos céus, santificado, venha a nós o vosso reino, seja feita a vossa vontade, assim na terra. O pão nosso de cada dia, perdoai as nossas ofensas, assim como nós perdoamos a quem nos tem ofendido. E não nos deixeis, mas livrai-nos. Livrai-nos de todos os males, ó Pai, dai-nos hoje a vossa paz, ajudados pela vossa misericórdia, sejamos sempre livres do pecado e protegidos de todos os perigos, enquanto aguardamos a feliz esperança e a vinda do nosso Salvador Jesus Cristo.
1: Vosso é o reino, o poder e a glória para sempre.
0: Senhor Jesus Cristo, dissestes aos vossos apóstolos: eu vos deixo a paz, eu vos dou a minha paz. Não olheis nossos pecados, mas a fé que anima a vossa igreja. Dai-lhe segundo o vosso desejo a paz e a unidade, vós que sois Deus com o Pai e o Espírito Santo.
1: Amém.
0: A paz do Senhor Jesus esteja com todos vocês.
1: O amor de Cristo nos uniu.

0: mandamentos vós nos destes para serem fielmente observados. Que sejam bem firme, seja bem firme a minha vida, em cumprir vossa vontade e vossa lei. Eis o Cordeiro de Deus que tira o pecado do mundo.
1: Senhor, eu não sou digno de que entreis em minha morada, mas dizei uma palavra e serei salvo.
0: Sem Cristo vai para a vida eterna.
1: Amém.

0: Avisos da semana. Segunda-feira, às 19h30, missa no Lajedo Grande. Terça-feira, às 19h, encontro preparatório para o DNJ no Salão Paroquial. Quarta-feira, às 19h30, missa em Tanque da Laje e também em Tanque da Laje, às 19h, preparação para o DNJ. Quinta-feira, às 19h30, missa no Coqueiro. Sexta, às 19h30, missa na Salgada. Sábado, às 15h, missa no Morro do Tigre. E às 19h, Luau dos Jovens. O transporte vai estar saindo em frente à Igreja Matriz. No mais, seguiremos com a programação normal.
1: Quero só lembrar, não queria se apresentar, mas antes já que está havendo o aviso, domingo não haverá missa, já repetindo, confirmando, pela manhã, lá na comunidade da Igreja de Santo Antônio, e podem dizer por aí, porque tem a missa 8 horas da manhã em na Ponta Aguda, Nossa Senhora da Piedade. Então, vamos estar celebrando 8 horas. Eu falei justamente, tanto amanhã, 27, ou amanhã não, domingo, não terá missa, e provavelmente não. No dia da eleição, que é dia 4, a missa será aqui pela manhã, 7 horas da manhã, porque será a única missa da paróquia. Então, como a igreja aqui cabe mais pessoas, 7 horas da manhã do dia da eleição, dia 4, será aqui. Então, só vai ter missa lá na igreja de Santo Antônio, dia 11, acho que é 11. 11. Então, nos damos conta disso. Tá? Lembrando, bota um cartaz lá grande e solta nas redes. Vou pedir a Rafa para fazer um card aí, lembrando que não tem missa na igreja de Santo Antônio, 2 domingos seguidos. Um por causa da festa de Nossa Senhora da Piedade, domingo, que todo mundo está convidado, para subir lá o morro também, tem uma devoção, é a igreja mais antiga daqui do município. Então, é onde diria que esse princípio de fé, essa animação da fé aqui no município começou, lá na Igreja da Piedade, estaremos lá celebrando a festa lá. E também, dia 4 de outubro, que já vai sair na agenda, a missa será unicamente pela manhã, 7 horas da manhã, aqui. Tá? Aos que têm filhos, jovens, a partir de 15 anos, e pode ir aí até a casa dos 20 e tanto, 30 anos, o luau que vamos fazer com os jovens, um pouquinho de oração, de bate-papo com os jovens, domingo, já foi lembrado aqui, sábado, à noite, vamos sair o carro, o ônibus vai sair daqui, que é aqui no pé do, atrás do Morro da Toca, lá, não sei como é, de quem é o sítio, não lembro de quem é, qual é o nome da tua tia? Zete, no sítio lá de Tia Zete, lá, nós vamos fazer o luau lá, o momento de bate-papo, de oração com os jovens, a partir de 15 anos, e podem ir, mas também passam inscrição, também tem uma inscrição aí, e tem que fazer a inscrição lá pelo link que está aí rodando por aí. O pessoal está dizendo que está tendo dificuldade de mandar o comprovante, que tem uma taxa de R$10, inclusive também para o transporte. Então, quem está com dificuldade pode mandar o comprovante para os jovens aí, para Camila, para Mila, para Gleice, né? Pode mandar o comprovante para a Kailane, aí os jovens que estão na frente da coordenação, podem mandar o comprovante para elas. Já me disseram, as três pessoas me disseram aí que estão com dificuldade de mandar o comprovante. Então, ótimo. Isso é uma luta do esforço da gente com os jovens, também nessa pegada de preparação para o DNJ. E falando do DNJ, a gente precisa contar com homens e mulheres que queiram colaborar na missão, porque quando termina um evento como o DNJ, ele vai ser lá na praça, lá no, na arena, arena de eventos, lá o DNJ do dia 18 de outubro. Então, depois que termina o DNJ, todo mundo vai embora e fica um grupo pequeno, morrendo, para botar as coisas no lugar. E claro que a igreja é nossa, e ou seja, a igreja é nossa. E aí a gente vai precisar desse braço, dessa mão amiga, e a gente não quer só dizer, eu vou, padre, eu preciso botar o nome para eu saber que eu posso contar com um, com outro, que não está com problema de coluna, viu? Meus os carreteiros aí também, os caminhoneiros, viu? Nós também, mulheres, queiram somar, porque também, depois que termina, botar a cadeira no lugar, botar as coisas no lugar, será uma estrutura grande e é da nossa responsabilidade. Depois, então, que termina, deixar as coisas lá, não vai ser bom. Então, nesse dia 18 também só teremos uma única missa lá, no evento da missa com os jovens, e não é só para os jovens, é para todo mundo. Com um dia corrido, não dá para a gente celebrar outra missa, não. Inclusive foi o conselho que eu até queria celebrar às 7 horas da manhã de Santo Antônio. Eu penso, padre, é melhor que não, né? O conselho orientou, a gente tem um conselho, tem que ouvir o conselho. Então, vai ter uma única missa lá, que a gente vai dizer o horário, porque eu dependo da programação, que não sou eu que faço. Mas a gente vai precisar contar com essa ajuda aí dos homens e mulheres. Eu sei que tem mulheres que podem pegar uma cadeira, botar no lugar, ajudar a botar as coisas no lugar. Então, a gente vai precisar contar com essa ajuda e para que tenha disponível. Porque depois que termina o evento, meu Deus, botar as coisas no lugar, a gente viu outro dia os todos como ficaram aqui outro dia ali. Então, a gente precisa contar com essa igreja que bota a mão no arado. Eu vou falar o que eu escuto por aí da linha. A ansiedade também é também fruto de não fazer muitas das coisas. Também é, de não ter atividades. Então, precisamos ter atividade, e atividade religiosa para o bem da igreja. Por isso, eu estou convocando, no próximo domingo, a gente vai trazer uma lista, quem quer colaborar. E, claro, se depois que não colocar o nome, mas queira colocar, mas para a gente saber que tem lá, Evanilson forte, faz na academia, forte lá. Então, está lá para ajudar a pegar Milton aí, os rapazes estão fortes, os dois Milton aí, tá aí forte, para ajudar a pegar as mulheres. Vamos para a academia, pega um peso? Lá não é para pegar peso, não, mas pelo menos uma cadeira aí, uma coisa botar na mão, isso queima calorias, tá? Calorias, faz bem a alma e faz bem ao corpo. Cadê a criança que vai ser apresentada? Faz não, né? Hã? Aí também, tá? Tá bem. Como é que é o nome? Canta a música, a gente canta todo dia.

0: Deus de bondade, te apresentamos esta criança que a ti sempre pertence e sempre pertencerá. Fazer que ela seja sempre instrumento da tua graça, que ela cresça em sabedoria e graça e estatura diante de ti e seja instrumento do Senhor. Em nome do Pai, do Filho e do Espírito Santo.
1: Amém.
0: Raíssa Maiele. Deus abençoe a família de Raíssa Maiele. Cadê os aniversariantes? Vem cá. Cadê Edite? A Delcio foi trabalhar hoje. Cadê? Quem foi mais que faltou aqui? Quem foi que eu falei? Quem, cadê Henrique? Tem mais alguém que fez aniversário esses dias? Olha. Edite, quinta-feira. Então. E ontem, quantos anos de casada? 28 anos de casada ontem. Ela e a Delcio, 28 anos de matrimônio.

0: só a título de informação, me cobraram porque eu prometi fazer uma viagem para a praia na Assembleia. Ali eu falei que esse ano faria. Alguém me lembrou esses dias, duas pessoas me lembraram esses dias disso. A gente vai ver se lá no mês de novembro a gente encontra um domingo para fazer um bate-volta a Boipeba. Um bate-volta a Boipeba. Então, a gente vai ver como fazer um orçamento esses dias aí de transporte, de lancha, porque para lá chega de lancha. Então, se alguém. Não precisa ter medo de lancha, que não é o mar aberto, não. É o canal. Então, a gente vai dizendo já, porque é ilha. Só se chega de lancha, de embarcação. Vou fazer um orçamento para dizer já quanto é que custa uma passagem, para que é. Isso é para a igreja, não é para a pessoa de fora da igreja. Você diz, ô padre, minha, aquela é a minha filha. Mas a primeira intenção é, de fato, da igreja. E eu falei isso outro dia e alguém me cobrou esses dias aí. Está até no calendário da paróquia, que já era até para ter acontecido. O Senhor esteja convosco.
1: Ele está no meio de nós.
0: Desça sobre todos vós a bênção de Deus, que é Pai, Filho e Espírito Santo, e permaneça sobre vós.
1: Amém.
0: A alegria do Senhor seja a vossa força. Ide em paz, que vos acompanhe.
1: Graças a Deus.
0: Boa noite, boa semana para todos.

0: Nada melhor que uma música boa para relaxar nesta noite. Fique com a gente.
1: Boa noite.
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